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3: 21 horas e 8 minutos.
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1: 21 horas e 28 minutos.

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10: 21 horas e 48 minutos.
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1: 22 horas e 1 minuto.

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0: 22:24.
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2: 22 horas e 54 minutos.

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3: 23 horas e 28 minutos.

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3: 23 horas e 44 minutos.
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0: eu acho que você tem que mandar aquela mensagem. Mas manda o que está no seu coração.
1: Porque se fosse eu falaria mais ou menos assim.
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0: Não, apaga, apaga, apaga.

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0: 5:49.
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0: Oração da manhã. Em nome do Pai, do Filho e do Espírito Santo. Amém. Senhor, no silêncio deste dia que amanhece, venho te pedir a paz, a sabedoria e a força. Quero olhar hoje o mundo com os olhos cheios de amor. Ser paciente, ser compreensivo, manso e prudente. Ver além das aparências humanas, teus filhos como tu mesmo os vês. E assim, não ver senão o bem em cada um. Cerra meus ouvidos a toda calúnia. Guarda minha língua de toda maldade. Que só de bênção se encha meu espírito. Que seja tão bondoso e alegre, que todos quantos se achegarem a mim sintam tua presença. Reveste-me de tua graça, Senhor, e que no decorrer deste dia eu não te ofenda e te revele a todos. Obrigado, Senhor, por mais este dia. Amém.
1: 5 horas e 51 minutos.

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0: 6:51.
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1: Termina aqui.
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3: 7:25.
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1: 7:37.
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2: 7:45.
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3: 8 horas e 2 minutos.
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Tem gente que carrega nos olhos o brilho das estrelas, nos lábios um imenso sorriso, na alma a luz do sol e um coração repleto de bondade. Essas pessoas eu chamo de simplicidade. Gosto de gente simples assim, aquele bom dia, boa tarde, boa noite. Quando falam, nos sentimos abraçados por elas, porque é ter sem palavras de conforto. Por onde passam, espalham luz e trazem consigo o rótulo da humildade. Ao lado delas, somos importantes. Elas nos fazem sentir gigantes. São feitas de essência, da essência de Deus. São tão especiais que quando estão longe, a gente quer perto. Quando estão perto, a gente quer para sempre. Gosto de gente simples assim.

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1: Bom dia, ouvintes da Educadora FM. Eu sou a Clara Piovesani e vou ficar com você até as 11 horas, nessa manhã feliz, agradável, gostosa. No estúdio de gravações, DJ Luiz Cláudio, manutenção dos computadores Anderson Bernardo, direção-geral Valdomiro Bernardo. Hoje é 9 de setembro de 2026, quarta-feira, lua, quarto minguante. Já se passaram 252 dias do ano, falta 113 dias para terminar o ano. O clima, 22 graus, sensação térmica 24 graus, parcialmente ensolarado. A probabilidade de chuva é 5%, vento 10 km horário. Umidade do ar 87%. A qualidade do ar é boa, 30N1. Hoje comemora-se o Dia do Veterinário. Parabéns a você, veterinário. Também o Dia do Administrador de Empresas. Parabéns para você também. É o Dia da Velocidade. É dia também internacional para proteger a educação de ataques. É isso aí. Parabéns aí aos profissionais da área. Que você tenha um dia produtivo, feliz e imensamente agradável. Primeira música do programa de hoje, Ana Castela, Dona de Mim.

0: 8:16.
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0: É, 9h20 aqui na Melhor Lauana Prado, Catedral, tudo de novo, amor, I love you.
1: O original vocês sabem qual é, né? Lauana Prado, Raio!

0: Coisa linda de moda curta.
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2: É a Leila Márcia, tá ligadinha aqui na melhor. Bom dia, Leila. É uma quarta-feira maravilhosa pra nós, né, Leila? A Neuza Cortez também ligadinha aqui na melhor. A Sol, Solange do De Paula, dia abençoado pra você, pra Renata também, pra todo mundo. É, também aqui pra Miriam Santana, que seja um dia excelente de realizações, né? Super legal, né? Então, agora tem Ed Brito Samuel, Romance Rosa, aumenta o volume aí, eu sei que você gosta.

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1: É, 8h29, as cores da saúde, vermelha, conscientização sobre a saúde do coração. Amarelo, prevenção do suicídio, busque ajuda. O verde, conscientização de doação de órgãos e prevenção do câncer de intestino. É 8h29 aqui na Melhor, mais uma aí, mais uma super legal. Hungria, amor e fé.

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3: 8:35.
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É 8h40 aqui na Melhor, ainda bem. Xande de Pilares.

Ah, Bel, ligadinha aqui na melhor. Bom dia, Bel. A Iraci também. A Iraci tava viajando. Fez boa viagem, Iraci. Que legal. Fiquei feliz por você, tá bom? Fiquei feliz mesmo. Agora você volta a ouvir a educadora. Poderia ter ouvido. Às vezes não dá, né? Em viagem assim. Nem sempre nos horários dá. Mas pode ouvir pela internet, né? O foninho no ouvido. Mas é que tem muita coisa, né? Coisas diferentes pra ver, né? Tá certinho, então. Fiquei feliz por você, Iraci. Paula Fernandes.

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2: É 8h47 aqui na Melhor, identificando os YU720, canal 285, Educador FM 104,9. Essa todo mundo ouve. Alô aí pro pessoal da saúde, né, Edmur?

Biratã, o Thiago, Vilso, o Tião, o Juliano ligadinhos aqui na melhor, a Aparecida também, a Neide. Oito e quarenta e oito, o grande amor da minha vida, Vavá.

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Uma loja com 105 anos em Tanabi. 8h53 aqui na melhor. Alone and Memories.

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13: Maria, bom dia para você. Que seu dia seja imensamente feliz, tá bom? E tudo que você falou para mim, eu retribuo a você e a toda a sua família também, Maria. É, abençoada seja. Menos é mais, Simone Mendes, Pedro Pecado.

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2: 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É 96 aqui na melhor, agora tem Israel Rodolfo, hoje não.
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1: Nove aqui na Melhor, agora tem o Guilherme Bijuteria.
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Essa, todo mundo ouve. Zeca Pagodinho, é, quem gosta do Zeca Pagodinho é o José, né? Então, aumenta o volume aí, José. Zeca Pagodinho, vice-versa.

0: 9:15.
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1: 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Rafa Augusto, dublê.

É 9h29 aqui na melhor, virando, 9h30. Érica, aumenta o volume aí. O pessoal da Jota Mafus ligadinho aqui na melhor, aumenta o volume aí. Beto Kendi, fragmento da minha vida.

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1: 22. 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
3: Nove e quarenta aqui na melhor, puro êxtase.

É, 9h45 aqui na Melhor Apoio Cultural Marimodas. 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Kevin, o Gustavo Lima salvou meu dia.

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2: aqui na melhor. Bruno Rosa e Murilo Huff, atriz demais.

0: Uma salva de palmas, Murilo.
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3: É, 9h51 aqui na Melhor e vamos seguindo essa manhã feliz e agradável, na nossa companhia, né? Eu e você, você e eu. Bruno Marrone, Zeca Pagodinho, de tanto amar você. Música.

0: Valeu, parabéns.
1: Obrigado, Zeca. Prazer é nosso. Muito obrigado por tudo, meu amigo.
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4: É, 955 aqui na Melhor Identificando. 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Cauã, enquanto eu te amava.

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É, 10h03 aqui na Melhor. 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E agora eu vou tocar uma música e eu volto com o alerta dos leoninos e o horóscopo do dia pra você.

Atenção, alerta aos leoninos. Os leoninos ficam no alerta até as 16h36. Os astros aconselham rotina enquanto durar este período negativo. Após esse horário, os cuidados serão dos virginianos nos próximos 2 dias e meio, no trabalho e vida pessoal. Atenção, você de Áries, Touro e Gêmeos. Ariano, período que pode realizar mudanças no lar. Use sua garra e determinação para acertar o trabalho e os problemas que o incomodam. As finanças estão em fase de crescimento. Amor com definição. Números da sorte: 332, 5.978. Taurino, o seu astral continua.

em alta. Concentre-se no trabalho e espere pelo sucesso. Melhora nas finanças e chances nos negócios com Aquário, Gêmeos e Peixes. Tudo bem com a família? Amor envolvente? Números da sorte 693 e 0842. Geminiano, fase que tem chances de melhorar os ganhos. Contar com apoio de quem trabalha ao seu lado. Não tenha receio de fazer algumas mudanças. O sucesso deve acontecer. A família traz alegrias, amor especial. Números da sorte 824, 7692. Daqui a pouco, Câncer, Leão e Virgem.

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2: Atenção você de Câncer, Leão e Virgem, canceriano. O dia será bem tranquilo, a lua no seu signo faz relaxar e abrir caminhos para novos negócios. Pessoas com quem trabalha estão prontos a colaborar com as mudanças. Amor com forte atração. Números da sorte 177, 3519. Atenção, Leonino! Você ainda acorda no alerta. A lua pede rotina até as 16h30.

36. O ideal é deixar as mudanças profissionais, compras, visitas e assuntos domésticos para o período da tarde. Evite contrariedades com seu amor. Números da sorte 486 e 9804. Virginiano, a presença do Sol e Mercúrio no seu signo trazem chances de mudanças nos negócios. Haverá possibilidade de melhorar os ganhos e ter novo apoio no trabalho, mas a partir das 16h36 entrará no alerta. Números da sorte 920 e 8251. Daqui a pouco Libra, Escorpião e Sagitário.

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2: Atenção você de Libra, Escorpião e Sagitário. Libriano, a fase ainda é negativa e perde controle dos negócios. Tenha tolerância com a pessoa amada. Vênus no seu signo traz chances de melhorar a convivência. Não se descontrole emocionalmente. Dia neutro. Números da sorte 791-2685. Escorpiano. O clima familiar deve ser de boas energias. Você conseguirá passar boas palavras e colaboração. Espere dia 11, Vênus passará a transitar no seu signo. Cuide mais das finanças e organize o trabalho. Números da sorte 015 e 4034. Sagitariano, dia que o seu otimismo está em alta. Vai contagiar quem está ao seu lado no trabalho e lar. Boas notícias na área profissional e entrada de dinheiro. Amor com mudanças positivas. Números da sorte 560-6754. Daqui a pouco, Capricórnio, Aquário e Peixes. E os aniversariantes do dia também.

Atenção, você de Capricórnio, Aquário e Peixes. Capricorniano, a sua energia está elevada. Conseguirá visualizar respostas favoráveis nos negócios. Bons contatos profissionais e pessoais em alta, compras, viagens e decisões positivas da família. Amor estável. Números da sorte: 256 e 1426. Aquariano. Vênus em Libra traz novas chances nos negócios e aberturas para melhorar seus ganhos. Com família, precisa ser mais atencioso e dar apoio aos que estão com problemas. Amor neutro. Números da sorte: 904, 7.341. Pisciano, um bom dia na área profissional e para melhorar as suas finanças. Viva numa boa e conte com apoio. Criatividade na vida familiar. Seu amor busca mais atenção e carinhos. Tente na loteria. Números da sorte: 649 e 4.167. Agora os aniversariantes do dia. Quem nasceu hoje não teme as mudanças, seja na ordem profissional ou familiar. Nunca deixa um trabalho ou projeto inacabado. É uma pessoa com facilidade para comandar a vida social. Trará muitas alegrias, arrojado, confiante e encantador. 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
4: É, 10h37 aqui na Melhor. Vamos seguindo, Jardim e Jardim. Amo você.

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2: É 10h40 aqui na Melhor. 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

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Agora tem Kleber e Cauã, mil adjetivos. Enrosquei agora, hein? Kleber e Cauã, mil adjetivos.

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4: É 10h51 aqui na Melhor. Bom dia, Thalita. Bom dia, pessoal da educação. Ana Castela, contribuinte, era sol que me faltava.

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1: É 10h53, Breno e Matheus, eu quero é praia.
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3: 10h56, Guilherme Silva e Neto LX. Louco, louco.

0: É, a última música do programa de hoje, fica agora com a programação da Educadora, é feita com muito carinho pra você. Eu volto às 5 da tarde com o Tarde Sertaneja. Amanhã, às 8 em ponto, você já sabe, né? Maior felicidade, a maior alegria é estar aqui com você. Até às 5 da tarde, amanhã às 8. Beijo, tchau.
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0: 11:02. 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
7: Fala aí, geral, e aí, beleza? Vamos nessa, começando mais uma edição do Conexão Nacional aqui na sua rádio preferida. Ótima quarta-feira, meio que de semana, a partir de agora por aqui tem música boa, tem informação e entretenimento do jeito que você gosta, curte e merece. Prazerás, viu? Eu sou Eduardo Maidana, tô contigo na programação, não abro mão da tua companhia, viu? Você participa com a gente a partir de agora pelo WhatsApp, nas redes sociais, hoje dia 9 de setembro de 2026, dia de número 252 do calendário gregoriano. Faltam 113 dias para o ano terminar. Hoje é dia do cachorro quente, também é dia da grávida, é dia do administrador, também é dia do bug, é dia do médico veterinário e ainda é dia da velocidade. Junto comigo, Jane de Paula, Joel Cabral, Vini Soares, fazendo conexão nesta quarta-feira. Capricha no volume, vem junto.
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7: Só pra começar, tem Ed Brito e Samuel, toda mulher.

0: dinheiro à toa, né?
1: Não é o lugar, é a pessoa. Xande Avião, Henrique e Juliano, pra você ouvir aqui no nosso Conexão Nacional, programa oficial da música boa. Obrigado pela sua companhia e audiência. É um prazer ter você por aí, ligado com a gente, fazendo a programação sempre na programação número 1 do rádio. A gente segue junto. Daqui a pouquinho, depois do intervalo, tem muito mais. Na volta é João Bosco e Vinícius. Fica por aí, não troca de sintonia, rapidão.
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3: 11 horas e 18 minutos.
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14: A Advocacia Geral da União pediu nesta terça-feira, em caráter de urgência, que o presidente do Supremo Tribunal Federal, ministro Edson Fachin, suspenda a decisão do ministro André Mendonça, que afastou dois dirigentes da Polícia Federal, o diretor-geral, Andrei Rodrigues, e o diretor de inteligência policial da corporação, Leandro Almada. Para a AGU, a decisão causou grave lesão à ordem pública e administrativa. O órgão argumenta que só o presidente da República tem poder para nomear e destituir o comando da PF e que uma troca repentina na direção da corporação pode comprometer investigações em andamento e gerar instabilidade institucional. A AGU também afirma que os relatórios de inteligência usados por Mendonça para justificar o afastamento, com alegações de ter sido alvo de espionagem, já estavam sendo analisados pelo próprio Fachin. Na semana passada, o presidente da corte abriu um procedimento e deu 5 dias úteis para André Mendonça, o procurador-geral Paulo Gonet e os próprios dirigentes afastados da PF se manifestarem. Por isso, segundo a AGU, Mendonça teria adiantado uma decisão que caberia ao plenário da corte. Sem citar diretamente o embate entre Moraes e Mendonça, Fachin aproveitou um evento do Conselho Nacional de Justiça em Brasília para afirmar que a justiça brasileira não se afastará dos deveres previstos na Constituição. O presidente do STF e do CNJ também manteve o discurso de moderação e cautela que já vinha adotando desde sexta-feira, quando disse que nenhuma autoridade está acima da Constituição.
15: Os dias de hoje reclamam esse diálogo permanente, reclamam que tenhamos uma resposta à altura dos desafios. E eu estou plenamente convencido de que o Poder Judiciário brasileiro está à altura dos desafios que se lhes apresentam no momento contemporâneo. E a justiça brasileira não faltará à legalidade constitucional, por certo, por seus deveres que decorrem da própria Constituição.
14: Agora, Fachin aguarda as respostas dos envolvidos, tanto para a apuração que abriu sobre a conduta dos ministros, quanto para decidir se suspende o afastamento dos dois dirigentes da PF no pedido de urgência feito pela AGU. 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
3: Bom demais ter você por aqui ligado com a gente. A gente continua com o nosso Conexão Nacional na sua rádio preferida. Obrigado pela sintonia. Ótima quarta-feira. Bora mandar abraço? A turma de Capim tá acompanhando a programação conosco em Paraíba, na Paraíba, né? A amiga Kelly tá sempre ouvindo a gente. Obrigado pela companhia. A Dirce sempre acompanhando a gente. Obrigado pela sintonia. O Valdir, também a Carla. Tudo de melhor. Tamo junto. Turma de Caruaru, no Pernambuco, tá ligada conosco acompanhando a programação. Tem o Edinho. Tá sempre sintonizado, abraço também pro Hugo e ainda a Marlene, obrigado pela sintonia. A Helenice tá ouvindo a gente em União de Minas, Minas Gerais, assim como a Pamela e também o Gael, obrigado pela sintonia. Turma que tá sempre nos acompanhando em Campo Grande, Alagoas, obrigado pela sintonia de sempre. Tem o Jorge, o Sérgio, também a Ana e também a Doralice. É o Brasil inteiro, todo mundo curtindo Conexão Nacional que continua. De norte a sul do Brasil, claro, todo mundo aqui, ó. Todos ouvindo o programa Conexão Nacional. A festa continua, João Bosco e Vinícius, Gustavo Lima, medida protetiva.

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2: E aí, tudo bem? Tô chegando na quarta-feira com as notícias do mundo da música. Pra falar agora da Ana Castela, viu? Ela que tá confirmada em um dos grandes eventos sertanejos de setembro agora. A boiadeira sobe ao palco no Jaguariúna Rodeio Festival, no interior de São Paulo, já no próximo dia 25 de setembro, ao lado de Bruno e Marrone, Zé Neto e Cristiano e Mariana Fagundes. O festival acontece nos dias 18, 19, 25 e 26 deste mês e reúne alguns dos principais nomes do sertanejo brasileiro. Ana volta a Jaguariúna depois de uma trajetória que cresceu rapidamente e transformou a cantora em um dos grandes fenômenos da nova geração. A expectativa agora é para o show que mistura os sucessos que já conquistaram o público com a fase mais recente da carreira. Ana Castela que segue em destaque, Herança Boiadeira Rodeio, que reúne a atual fase musical da cantora. Daqui a pouquinho eu volto com mais notícias. Até já!
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0: Vitor Hugo Tubarões, para você ouvir aqui no nosso Conexão Nacional, programa oficial da música boa, tocando as melhores. Muito obrigado pela sua companhia. Ótima quarta-feira, é um prazer ter você aí ligado.
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2: 11 horas e 40 minutos.
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2: 11 horas e 40 minutos.
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5: Bora que bora, eu mesmo sigo por aqui te fazendo companhia, tocando a sua música preferida na rádio da galera. Obrigado pela sintonia e audiência ótima e excelente quarta-feira. A festa continua. Conexão Nacional. Tamo junto, sempre por aqui na rádio mais ouvida, e a gente segue tocando as melhores. Para começar mais uma sequência, essa canção que fez o maior sucesso e tá tocando até agora. Luan Santana, Léo Foguete, Dona.

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1: Muito obrigado.
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0: Não mexe nas minhas gavetas, Danilo e Davi, pra você ouvir aqui no nosso Conexão Nacional, programa oficial da música boa, destacando e rolando as músicas mais bombadas do Brasil. Obrigado pela sua companhia e audiência, prazer imenso, a gente faz aquela paradinha, volta em seguida com muito mais, tá? É dois palitos, a gente tá de volta. Troca de sintonia não, é rapidão, pera um pouquinho só.
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2: O Brasil inteiro tá ligado, curtindo Conexão Nacional, que tá de volta aqui na tua rádio preferida. Obrigado pela companhia e audiência. Ótima quarta-feira para você sintonizado com a gente em todo o Brasil, seja pelo rádio, site ou aplicativo. Abraço também para você que tá completando mais um ano de vida hoje. Nossos parabéns, sucesso, saúde, felicidade, prosperidade. A gente comemora junto contigo essa data tão especial, esse 9 de setembro. Daniel, cantor e compositor brasileiro de aniversário hoje, assim como a Ana Carolina, cantora, compositora brasileira, uma das maiores, é gigante, né? Saulo Fernandes, cantor, compositor brasileiro, ex-vocalista da banda Eva, também apagando as velhinhas. Parabéns, sucesso, saúde, felicidade e prosperidade.
3: Locutor Eduardo Maidana,
2: sempre por aqui com todo prazer e todo carinho do mundo aqui na rádio mais ouvida. É a vez e a voz da Ana Castela, é que eu não te esqueci.

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1: Voltei pra falar que o lado B virou história nova, hein? No pagode, o Sorriso Maroto está vivendo uma fase especial com o projeto Sorriso Eu Gosto no Pagode Lado B. O trabalho revisita músicas que fizeram parte da trajetória do grupo, mas que ficaram menos conhecidas pelo grande público. Agora, ganhando novas interpretações e participações especiais. O álbum reúne nomes como Thiaguinho, Péricles, Belo, Ludmilla, Dilcinho, Ferrugem e outros cantores do samba e do pagode. E a agenda

0: continua, tá? O grupo tem a apresentação marcada já pro próximo dia 19 em Vitória, levando o projeto pra mais uma cidade brasileira. Vale a pena conferir Perdas e Danos do Sorriso Maroto com Ferrugem e Grupo Benza Deus. Faz parte do lado B. Daqui a pouquinho eu volto com mais notícias. Até já!
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0: Matheus Cauã, Luana Prado, Admita. Pra você ouvir aqui no nosso Conexão Nacional, programa oficial da música boa, destacando, rolando as músicas mais bombadas do Brasil. Fica por aí, é rapidinho o intervalo, a gente volta em seguida.
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4: 12:41.
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3: É o Conexão Nacional que está de volta aqui na tua rádio preferida. Obrigado pela companhia e audiência. Ótima e excelente quarta-feira. Aqui tem muita música legal, informação, alto astral e entretenimento do jeito que você gosta, curte e merece. E a gente aproveita para mandar um abraço para a turma que está sempre acompanhando a gente. Tem o Ian, tá acompanhando. Também o Peterson tá ouvindo. E ainda a Vanessa, acompanhando a gente, Lagoa dos Gatos, Pernambuco. Obrigado pela sintonia. Capitão Enéas, Minas Gerais, obrigado pela companhia. Tem a Leninha, tá sempre ouvindo. Também o Hector e ainda a Ângela. Obrigado pela sintonia, tamo junto. São Miguel Arcanjo, São Paulo, tem a Vitória, tá acompanhando a gente. Abraço, obrigado pela parceria. Mandando beijão pro filho Brian. Legal, bacana. O Bento também tá acompanhando a gente. Ainda a Felipa e também a Doris. Obrigado pela sintonia. Turma de Piratini, meu amigo Maico Borges. Grande Maico, obrigado pela parceria. Quem mais aqui? Deixa eu mandar um abraço especial pra turma que tá sempre nos acompanhando em Piratini. Tem a Débora e também a Elisângela. É o Brasil inteiro, todo mundo curtindo a programação da Mais Ouvida. Seja pelo rádio, site, aplicativo, tá todo mundo aqui, ó. Gustavo Mioto, Murilo Ruf, Novo Sozinho.

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1: De volta aí pra falar sobre o Francisco Gil, hein? Música que virou recomeço. Agora uma história diferente, mas bonita. Francisco Gil, integrante do Gilsons, está preparando uma nova fase solo e lançou recentemente Reconstruir, música que nasceu de uma experiência extremamente pessoal. O cantor gravou o clipe durante uma viagem à Índia que havia planejado fazer com a sua mãe Preta Gil. Depois da perda da cantora, a viagem ganhou outro significado e acabou se transformando em inspiração para música e pro novo álbum. O clipe foi filmado em película e traz imagens da jornada pela Índia, misturando espiritualidade, memória e recomeço. E Francisco ainda tem um compromisso importante pela frente. Ele tá confirmado para o Rock

0: Rio agora no próximo dia 12 de setembro com os Gilsons. Vale a pena conferir Reconstruir, música de Francisco Gil. Amanhã eu trago mais notícias do mundo da música. Até lá, tchau.
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0: Saudade Proibida, somzão da Simone Mendes, para você ouvir aqui no nosso Conexão Nacional, programa oficial da música boa, destacando as melhores. Obrigado pela sua companhia e audiência, é um prazer ter você aí, ligado com a gente, curtindo a programação da Rádio Mais Ouvida. A gente volta em seguida. Em seguida tem mais música, na reta final do nosso Conexão Nacional.
1: Horas e 2 minutos.
2: A empresa de tecnologia Meta, dona do Facebook, Instagram e WhatsApp, apresentou ao TSE, Tribunal Superior Eleitoral, um plano para as eleições 2026, com medidas voltadas para a comunicação no período, como combate à desinformação, à violência e conteúdos nocivos, além de regras para publicidade política e para conteúdos gerados ou modificados por inteligência artificial. Na avaliação da empresa, 5 áreas são consideradas críticas: discurso hostil, desinformação, ameaças, riscos cívicos e discurso violento. O plano apresentado prevê a remoção de conteúdo nocivo, medidas de transparência relacionadas à publicidade política, proibição de anúncios políticos no WhatsApp e regras para o uso responsável de inteligência artificial generativa. O documento também contempla a proteção de dados pessoais em anúncios eleitorais, canais para denúncias e um cumprimento de ordens judiciais. Já em relação às fake news, a Meta prevê o uso de rótulos e informações de contexto, além de medidas para diminuir a distribuição desses conteúdos. A empresa também vai restringir anúncios que desencorajem a participação eleitoral. A política de moderação apresentada ao TSE ainda estabelece a remoção de conteúdos desumanizadores, de alegações com imoralidade ou criminalidade grave e de insultos dirigidos a pessoas com base em características protegidas. A medida inclui estereótipos prejudiciais, como comparações que desumanizam grupos, muitas vezes associados à violência fora das plataformas. Também estão sujeitos à remoção insultos graves, expressões de desprezo ou nojo, palavrões e apelos à exclusão ou segregação. São ainda proibidos conteúdos de incitação à violência, como ameaças graves ou incitação de atos violentos contra a integridade física de membros e servidores da Justiça Eleitoral e do Ministério Público Eleitoral, apelos à violência eleitoral e aqueles que tenham como objetivo restringir o exercício de poderes constitucionais e discursos de ódio. Além disso, podem ser suspensos conteúdos e contas que incentivem condutas antidemocráticas e a divulgação ou compartilhamento de fatos falsos contra a integridade do processo eleitoral. Da Rádio Nacional no Rio de Janeiro, Carolina Pessoa.
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4: 13 horas e 5 minutos.
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14: 13 horas e 10 minutos.
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16: O Brasil inteiro está sintonizado curtindo Conexão Nacional pelo radinho, pelo site, aplicativo, através da assistente de voz inteligente também. Está todo mundo ligado fazendo a programação com a gente. Obrigado pela companhia. Boa quarta. Conexão Nacional. A gente segue por aqui direto e reto tocando só as melhores.
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16: Agora tem Felipe Rodrigo, Dois Gumes.
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1: De volta aí pra falar sobre o Francisco Gil, hein? Música que virou recomeço. Agora uma história diferente, mas bonita. Francisco Gil, integrante do Gilsons, está preparando uma nova fase solo e lançou recentemente Reconstruir, música que nasceu de uma experiência extremamente pessoal. O cantor gravou o clipe durante uma viagem à Índia que havia planejado fazer com a sua mãe Preta Gil. Depois da perda da cantora, a viagem ganhou outro significado e acabou se transformando em inspiração para música e pro novo álbum. O clipe foi filmado em película e traz imagens da jornada pela Índia, misturando espiritualidade, memória e recomeço. E Francisco ainda tem um compromisso importante pela frente. Ele tá confirmado para o Rock in Rio agora no próximo dia 12 de setembro com o Gilsons. Vale a pena conferir Reconstruir, música de Francisco Gil. Amanhã eu trago mais notícias do mundo da música. Até lá, tchau!
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0: Flash, é o som do Lucas e Igor, para fechar mais uma edição do Conexão Nacional, a edição desta quarta-feira. E aí, curtiu? Foi bacaninha? Espero que sim. Obrigado pela sua parceria e audiência. Votos de uma excelente quarta-feira. Te encontro amanhã em mais uma edição novinha e folha do Conexão Nacional. Até lá, valeu, tchau.
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2: 13 horas e 23 minutos.

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3: 13 horas e 26 minutos.

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0: 11:29.
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4: Chegando por aqui, hoje quarta-feira, tá valendo a partir de agora no nosso Central do Sertanejo, muito modão, é, no mundo sertanejo, a gente fazendo aquela viagem juntinhos, eu sou a Jane de Paula e vamos ficando por aqui, ó, né, simbora nós, porque tem muita coisa boa pra gente curtir a partir de agora por aqui.

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0: Olha só, você acabou de curtir com a gente o sucesso Henrique e Juliano, né? Cuida bem dela. Ah, cuida bem de mim também, vai. Eu volto já, viu? Tocando mais modão sertanejo por aqui.
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3: 13:56.
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0: 11:58.
1: Olha só, chega cá, me diga de onde você está ouvindo a gente, tocando muito modão sertanejo, eita nós, minha nossa senhora, eita, minha família é aquela que se junta no final de semana, toca moda caipira, faz churrasco, bebe cerveja, né, e tem gente que conta piada também, viu, outros que contam caos, cachaça boa não falta pra quem chega, e caldo forte no fogão, é pra arribar quem parte. É modão e a gente curte aqui. Simbora!

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0: Ah, é modão sertanejo pra gente, né? Estamos encerrando nosso programa. Que pena que acabou, né? Mas não fique triste, não. Amanhã tem mais, muito mais modão sertanejo aqui pra você no Central do Sertanejo, ok? Beijo no seu coração. Não esquece o nosso encontro, hein? Tchau, tchau.
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2: Educadora FM. 14 horas e 24 minutos.

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2: Olá, quarta-feira, meio de semana, aqui é o Evandro Filho chegando, que beleza ter a sua companhia, ter a sua audiência, a partir de agora o Conexão BR tá no ar, hein? A gente já começa com seus planos, começa com o Júnior cantando assim, ó.

0: I love you like that, aqui no Conexão BR desta quarta-feira. Volto já já trazendo Maiara e Maraíza.
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5: Muito bem, Conexão BR já está de volta com uma notícia que vem dos Estados Unidos. Um motorista tentou dar a partida no veículo pela manhã e ouviu barulhos estranhos. Ao abrir o capô do carro, deu de cara com um jacaré de 2 metros de comprimento. O resgate do animal exigiu uma equipe especializada da Polícia Ambiental. Que susto, hein? Bora de música, então. A nova de Maiara e Maraíza, aqui no Conexão BR.

0: Milo, Take Run The Real, aqui no Conexão BR. Ó, daqui a pouco a gente volta trazendo muito mais som, aquele mix que você adora.
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2: 15 horas e 3 minutos.
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3: A Anvisa, a Agência Nacional de Vigilância Sanitária, aprovou dois registros de canetas injetáveis genéricas para o tratamento do diabetes tipo 2 e da obesidade. As autorizações para a farmacêutica brasileira EMS foram publicadas no Diário Oficial da União desta terça-feira, 8 de setembro. Segundo a Anvisa, os dois medicamentos são genéricos da liraglutida, o mesmo princípio ativo das canetas Saxenda e Victoza da Novo Nordisk. Os novos registros foram concedidos com base no Olire, indicado para o tratamento da obesidade, e no Lirux, indicado para diabetes tipo 2, ambos da própria EMS. E como os dois injetáveis agora foram registrados como genéricos, o preço pode ser pelo menos 35% menor que uma caneta de marca como a Saxenda ou a Victoza, conforme determina a lei dos genéricos. A aprovação dos registros pela Anvisa não significa que os produtos estarão imediatamente disponíveis nas farmácias. A farmacêutica EMS ainda precisa definir os preços de venda e as datas de lançamento das canetas genéricas de liraglutida. Da Rádio Nacional em Brasília, Oussama El Ghauri.
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3: Evandro Filho por aqui na sua quarta-feira, 9 de setembro de 2026. Para você que tá trabalhando aí, bom trabalho. Para você que tá em casa, tá de folga hoje, descansando, tomando aquela limonada gostosa, hein? É, já manda mensagem aqui na rede social. Vamos ficar cada vez mais conectados. Você pedindo a sua música, dizendo aí como está a sua semana um pouquinho mais curta. Afinal, segunda-feira tivemos feriado, hein? E agora a gente toca esse som de Hugo Henrique.
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Boca Beba, Gustavo Moura e Rafael, pra você que adora um som sertanejo, aquele som de tirar o chapéu. E tem mais música nova pra você. Bia Ferreira, Leve.

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0: Work, Pitbull, música novinha, novinha, som dos quatro cantos do planeta. É, testando os graves, os médios e os agudos do seu rádio.
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2: 15 horas e 21 minutos.
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6: Estamos por aqui com uma notícia que vem de Honduras, na América Central. Por lá teve uma chuva de peixes. Olha só que loucura. Um fenômeno meteorológico raro voltou a assustar moradores de Honduras. Após uma forte tempestade acompanhada de ventos uivantes, centenas de peixes pequenos e vivos surgiram espalhados pelas ruas centrais da cidade, abastecendo os baldes da população. Meu Deus do céu, que doideira. Bora de música, os meninos da pecuária que vão soltar

0: senhoras e senhores.
1: Essa daqui é a nova da Lauana Prado com Murilo Huff. O que você curte? O que você pede aqui na nossa programação? Enquanto isso, bora macetar? A gente vai macetando com a Veveta, a Ivete Sangalo.

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0: Kelani Rogers, Barry Evil, fechando esta sequência super especial para você que está em casa, está pelo trânsito também, pelas rodovias da nossa região. Muito obrigado pela carona.
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2: 15 horas e 41 minutos.
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5: A Agência Nacional de Vigilância Sanitária aprovou nesta terça-feira o registro do medicamento Aqipta, indicado para adultos que sofrem com pelo menos 4 episódios de enxaqueca por mês. O remédio, cujo princípio ativo é o atogepanto, age ao bloquear uma das vias responsáveis pela transmissão da dor e pelos mecanismos da doença. Com isso, ajuda a evitar o surgimento das crises antes que elas comecem. De acordo com estudos apresentados durante o desenvolvimento do medicamento, o tratamento reduziu de forma significativa a quantidade de dias com enxaqueca ao longo do mês, quando comparado ao placebo. Os resultados foram observados tanto em pacientes com enxaqueca episódica quanto naqueles que convivem com a forma crônica da doença. A enxaqueca é considerada uma condição neurológica incapacitante. Ela provoca dores de cabeça recorrentes, de intensidade moderada a forte, e costuma vir acompanhada de sintomas como enjoo, vômitos e sensibilidade à luz e aos sons. A estimativa é que o problema afete cerca de 15% da população mundial e tenha impacto direto na qualidade de vida dos pacientes. Além do sofrimento causado pelas crises, a doença também pode prejudicar o desempenho profissional, a convivência social e aumentar a procura por atendimento de saúde. Da Rádio Nacional, no Rio de Janeiro, Tatiana Alves.
2: 15 horas e 43 minutos.
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0: Aqui é o Evandro Filho de volta com uma notícia que vem de Roma, na Itália. Presta atenção nesse caso aqui, hein? Um assaltante de 71 anos invadiu um apartamento do centro histórico, mas perdeu o foco ao encontrar um livro sobre mitologia grega na mesa da cabeceira. Ele se deitou para ler, pegou no sono e foi acordado diretamente pelo proprietário da casa, que tinha chamado a polícia. É, ele estava quase livre, mas agora ele está preso.
6: Esse é Vitor Fernandes. Falando de amor. Isso mesmo.

0: Perry Reckless, Dear God, fechando esta sequência musical toda especial.
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2: 16 horas e 3 minutos.
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2: 16 horas e 5 minutos.
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0: Aqui é o Evandro no seu rádio nesta quarta-feira, meio de semana. E olha só, agentes de plantão de um distrito policial do Rio de Janeiro foram surpreendidos quando uma cabra entrou tranquilamente caminhando pela recepção. O animal só aceitou deixar o saguão do prédio após os policiais conseguirem um maço de alface para tirá-la do pátio. Ai, meu Deus do céu, hein? Eu não sou terapia, o novo som de Danilo e Davi, que toca no seu rádio, toca assim, ó.
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essa é a mania de você, Danita, aqui no Conexão BR. Teve Danilo e Davi, tem você participando, tem você curtindo o Guilherme Arantes, que tá com música nova, Intergaláctica Missão.

0: The Life of Two Girls, Taylor Swift, Sabrina Carpenter, elas que brincam de fazer sucesso, se divertem com a boa música e a gente abre aquele sorrisão quando curte esse som que é pra lá de especial.
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5: Muito bem, já estamos de volta com o nosso Conexão BR. Você vai participando, pedindo a sua música, vai curtindo o nosso programa e eu vou trazendo histórias para você. Agora um caso que vem de Londres, na Inglaterra. Um papagaio da espécie Catur herdou o patrimônio avaliado em 50 mil libras esterlinas após o falecimento de sua tutora. O testamento exige que o valor seja destinado exclusivamente para acomodações de luxo, frutas frescas e cuidados veterinários com o animal. Olha só que fofura, hein? Bora tocar aquela com Joneta e Frederico.
6: Joneta e Frederico, Mariana Fagundes.
7: É, amiga! Toca aquela porque meu coração já tá machucado, mano.
6: O nosso

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1: Luciano Alves e Acato, misturando pagode com sertanejo por todos os bares do Brasil.
2: A mistura mais gostosa do Brasil. Acato e Amanda Alves. Esquece.
1: Bora!

0: Smith, What Is Done Is Done. Teve Amanda Alves, teve Marvila e já já tem a Mari Fernandes.
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5: 13 investigados pela Operação Sem Desconto, que apura descontos indevidos em aposentadorias e pensões do INSS, foram soltos pelo ministro André Mendonça do Supremo Tribunal Federal. As decisões foram publicadas na noite desta terça-feira. São eles o ex-procurador-geral do INSS, Virgílio Antônio Ribeiro de Oliveira Filho, e a empresária Thaisa Hoffmann Jonasso, esposa de Virgílio. Inclusive, a defesa já fez o procedimento para a liberação nesta manhã. Outro liberado pela decisão do ministro foi Samuel Crisóstomo do Bonfim Júnior, contador da CONAFER, Confederação Nacional de Agricultores Familiares e Empreendedores Familiares Rurais. Segundo a investigação, ele teria atuado por meio de diversas empresas utilizadas para recebimento, circulação e dissimulação de valores. No lugar da prisão, o ministro determinou medidas como tornozeleira eletrônica e proibição de contato com outros investigados. De acordo com André Mendonça, a medida não é uma antecipação de julgamento. Significa apenas que na atual fase da investigação, a prisão não é mais necessária para proteger a apuração. Além das solturas, o ministro afrouxou as medidas cautelares contra outros 3 investigados. José Carlos Oliveira, que depois passou a se chamar Ahmed Mohamed Oliveira, foi chefe do INSS e ministro do Trabalho no governo Bolsonaro. Ele teria recebido propina para facilitar os interesses da CONAFER. Pedro Alves Correia Neto ocupou cargos altos no Ministério da Agricultura e teria recebido propina entre 2022 e 2024. E Gilmar Stello, que seria um intermediário financeiro do esquema. Eles vão deixar de usar a tornozeleira eletrônica, mas estão proibidos de entrar em contato com outros investigados, frequentar unidades do INSS ou de entidades que tenham tido relacionamento e deixar o país. Da Rádio Nacional em Brasília, Gabriel Brum.
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8: Estamos de volta com Conexão BR. A Denise está ligada com a gente. O Bruno, tem o Gabriel, tem a Bete também, o Zé Roberto. Valeu pela audiência de todo mundo aqui pelas nossas redes sociais. Você segue mandando mensagens e a gente mandando músicas com Mani Fernandes.

0: Essa aqui é a Marina com Contíssimo, fechando o Conexão BR de hoje. Gente, muito obrigado pela audiência de sempre, pelo carinho de todo dia. Amanhã é quinta-feira e nós estaremos juntos, se Deus quiser, hein?
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Boa tarde, ouvintes da Educadora FM. Eu sou a Clara Piovesani e vou ficar com você até as 7 da noite com o programa Tarde Sertaneja. No estúdio de gravações, DJ Luiz Cláudio, manutenção dos computadores Anderson Bernardo, direção geral Valdomiro Bernardo. Primeira música do programa de hoje, A Solidão é uma Ressaca.

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1: Se namorar fosse bom. É 5 e 7 aqui na melhor. Zezé de Camargo e Luciano, Cotovelo Vai Duro.

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2: Volta pra cá. É 5:15 aqui na Melhor. Bruno Marrone, dona do meu sentimento.

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É, todo mundo ligado, o Salá também tá ligado, né, Salá? Valeu, bom final de dia pra você. Página de amigos. Eu já saquei que tá na minha danada essa partida.

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4: 528, Jardim e Jardim, vai embora.

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3: 5h31 aqui na Melhor, agora tem Vitor e Léo. Deus e eu no sertão. É tema de paraíso.

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1: 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Pega a
2: senha. 5h35 aqui na Melhor Hugo Pena e Gabriel.

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8: 5h42, Maria Cecília e Rodolfo, você de volta.

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3: 5h46 aqui na Melhor Apoio Cultural Floricultura Tanabi. 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Leonardo, ainda queima a esperança.

Pois identificando os YU720, canal 285, Educador FM 104,9, todo mundo ligado. Zezé de Camargo e Luciano, eu te amo.

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2: Eu vou plantar um eucalipto que é pra ver se eu fico.
3: É 5,58 de Paulo e Paulino, ponto final, ó.
2: Eu vou fazer um planejamento pensando no investimento pra mais tarde na casa.
4: Olha.

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